0: A oportunidade tá aí, foi dada, tá sendo dada, né? É. Juninho mandou pro gol, pegou o Wolverine no melhor lance do segundo tempo do Juninho.
1: Esse tá voltando à velha forma dele, né? É um grande jogador.
0: Mas até agora também não
1: provou nada. É, mas é um jogador, né, que veio com problema, né?
0: Então... É assim, ele não tem culpa. Não. Parabéns pro empresário dele. A antiga gestão do Marreco contratou um jogador que estava um ano parado, que teve a mesma lesão do Ronald.
1: Mas é um jogador de qualidade.
0: Aí não dá para entender.
1: Só que ele tem muita qualidade.
0: Como que esse empresário do Juninho é nota mil? E como que o Marreco caiu?
1: Eu não vou dizer que ele é nota mil, ele é mágico.
0: Porque o que está acontecendo?
1: Fez magia, né?
0: Tá olha, vindo aqui para.
1: Olha o Veloso, olha o Veloso, agora vai.
0: Para recuperar, né?
1: É. Ele faz magia, né? Fez magia, né? E os caras não viram, né? Ouviram...
0: 15, restam 5.
1: Ouviram ou fizeram que não
0: Bom,
1: viram, né?
0: Milagre no futsal, tudo é possível. É, só mas, milagre mesmo.
1: Mas com esse futsal do segundo tempo, não.
0: Não, não, não.
1: Não, não. Deixou muito a desejar, né? Primeiro tempo foi muito bem. Nota 10. Tomou um gol que no detalhe. Mas agora segundo tempo, não.
0: Acho que é a primeira goleada que o Marreco tá...
1: Na liga.
0: Fez, né, goleada e tá tomando goleada.
1: É. Mas vamos lá, vamos jogar, como é que diz, com o que tem, não dá pra dar desculpa, né?
0: Não, não, não, não, desculpa.
1: Ali houve falta, ali, mas a arbitragem deu, não deu falta, não, deu. Houve uma falta, né? Não, deu apenas tiro lateral pro Marreco aberto. 5 para a equipe do Praia,
0: é, Claudio, 0 Marreco para a equipe do Marreco aberto. 5-3 na estreia contra o Pato, aí tomou 6-0 do Joinville. É. Saldo do Marreco não é bom, hein, Mel?
1: É, por isso
0: ainda tem... bem que fez...
1: 6
0: na equipe do
1: Jaraguá.
0: Do Jaraguá, né?
1: É, tem que cuidar desse detalhe também, né? Tem que ver, olha, né? Saldo de gols, quanto tempo pró.
0: Aí tomou 6-3 do Cascavel.
1: É.
0: Então, o saldo é negativo.
1: É, né? Vamos buscar forças com quem está chegando, né? Pra não cair.
0: Na verdade, assim, eu espero um quarteto novo. Vai ter esses que estão chegando.
1: Não, um
0: vai
1: tá
0: ser
1: aqui.
0: O primeiro quarteto.
1: É, mas daí...
0: Aí tu faz o segundo quarteto.
1: Depois eu vou largar a voz do Luciano Spessato aí no grupo. O pessoal ouvir. Um chegou. E tem mais dois no final do mês. Então, é isso que vai. Que foi conversado. Tem inclusive a voz do Luciano Spessato.
0: Vai chegando Praia Clube, a batida do Fabinho, cortou o Dudu, escapou o Vicente, ele vem dominando, mandou pro gol e o gol.
1: Até que enfim.
0: Gol do Marreco, até que enfim o Marreco marca, faltando 4, gol do Vicente Melo, desconta. Agora Praia 5, Marreco 1.
1: Foi na raça, foi na vontade, né, o Vicente. Lá, olha, contra 3 jogadores, por isso que eu falo, Praia não é tudo isso. E marcou o gol Vicente, descontando, né, menino aí, faltam 4, né, mas colocou no cantinho, lado esquerdo do Wolverine, que nada pôde fazer. Agora o Marreco desconta, 5-1, placar, Vicente, o camisa 77, marca o gol dele.
0: É, tá caído ali o Dudu na quadra.
1: É, não pode tá agora.
0: Uma esfriadinha ali, né?
1: É, não pode agora aquela lesão, né? Tem que cuidar, poupar, porque tem recuperação, mas tem grande jogo aí lá em Campo Mourão, né? No próximo sábado, dia 30. Né? Então, não, tem que poupar um pouquinho os jogadores, já que vê que não vai dar mais. Até rodar mais, os jogadores estão menos usados, né? Rodados na quadra para poupar, porque agora é impossível, né? Mas. Tá aí, faltam 4 minutos.
0: 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Mas o Murilo também bem apagado hoje, né, Melo? Muito não, apagado.
1: Não é o mesmo Murilo.
0: Não é o mesmo Murilo do Marreco,
1: do,
0: né?
1: Do Marreco, né? É, parece pouco usado também, né? Ali o alemão usou pouco, ele ali, o técnico da equipe.
0: Tá usando muito pouco, né? É... Ah, ele fez uma jogada do gol.
1: Do segundo gol.
0: Do segundo gol. Lateral cobrado pelo Marreco, domina a bola Vicente, em cima dele tem a marcação, ele partiu para cima, vem dominando, vai pro chão, pede falta, arbitragem não deu, Amadeu fica com a bola no Vicente, no lado esquerdo, no Pulguinha, atrás no Amadeu, Amadeu segurou a bola, toca a bola aqui no Vicente, pelo lado direito, na quadra de ataque, Iacovino está em cima dele, Vicente no lado esquerdo, no Amadeu, 3 minutos e 10 segundos para terminar o jogo, vem o goleiro Veloso, ele sai da área pelo lado direito, vai fazer o cruzamento, fez o cruzamento, bola bateu no adversário, não há Iacovino e o gol.
1: Agora goleado.
0: Gol do Praia Clube, Iacovino aí tem qualidade, né, Melo? Iacovino de longe, a bola caiu no pé esquerdo dele e ele mandou pra rede, não tinha goleiro, o passe foi do Veloso, ninguém veio para receber, se antecipou o Iacovino e faz 6-1 Praia.
1: É, agora
0: será que o Praia vai devolver a goleada pro Jaraguá, que tomou 6-2 do Marreco? É.
1: Aí ele fez o gol lá da quadra dele, né? Olha como ele não deixou a bola cair, né? Não, vamos tocar o barco, né? Agora,
0: adeus, não, Pampamia, não hoje adianta, não tem hora, tirado de lição, né?
1: Hora boa e hora ruim, não, vamos tocar esse barco aí. É, mas não tem, né, Tamara? Segundo tempo horrível, né? Totalmente...
0: Desastroso,
1: caiu.
0: Desastroso.
1: O primeiro tempo, nem vamos comentar, porque fez grande jogo. Agora vai colocar o Gaúcho, eu já teria colocado os jogadores menos rodados, para poupar o jogador. Vai ter jogo aí no dia 30,
0: né? Tu tá
1: né?
0: tomando, Cláudio, 6-0. Pra que tu vai fazer um
1: X? Um Amadeu jogar aí, que você machucar? Não, tira o Amadeu ali.
0: Falta em cima do Vicente, houve a falta.
1: Foi falta, pra amarelo, inclusive.
0: O Vicente quer jogo, vai pra cima.
1: É. Mas tem coloca aí os meninos, né? O Léo Negrini, né? Gaúcho.
0: Mas o plantel bem reduzido hoje, né?
1: Mas tira pra não comprometer no próximo jogo, né? Porque já foi, né? 6-1.
0: Esse não dá mais, né? Você tem que tirar a lição. Agora o Pesque 99 é grandalhão também, hein?
1: É, jogador impressionante. Ele
0: e o Fabinho?
1: Fabinho. Mas são jogadores que têm qualidade, né? A gente falou aí dos jogadores que não estão ainda na...
0: Você pensa que foi convocado algumas vezes para a seleção brasileira.
1: Ele jogou, acho que até no Fossa, se não me engano.
0: Não, acho que não.
1: Pesque jogou, eu tenho a lista.
0: Não, o Carlos Barbosa.
1: É. Foi no...
0: Ele estava no exterior, veio pro Praia.
1: É.
0: Tá parado o jogo, lá vai o secador, faltando 2:44.
1: É lamentável pela quadra, né, Tamar? Quadra boa, né? Quadra
0: nossa,
1: boa de jogar.
0: Excelente, nota 10.
1: Muito boa a quadra. A bola rola, a bola aparece ali na hora certa, não tem problema de segurar, né? Mas é que o Marreco não fez o que fez no primeiro tempo. 6-1, Praia, faltando 2:40 para acabar o jogo.
0: Dudu, toca a bola atrás no Amadeu. Adiantou a marcação, Praia, hein? Tá apertado o Vicente, recebeu, toca a bola atrás no Veloso, lançou na frente, tira a defesa da equipe do Praia Clube. Pra dominar ali o Pesque, Pesque domina, toca a bola atrás, mas tá colocado o Claudinho, Claudinho no Rafinha, Rafinha no Claudinho, no goleiro Wolverine, não é mais o Wolverine agora.
1: Não.
0: Entrou no jogo Pedro...
1: Pedro Lucas.
0: Pedro Lucas, camisa número 2.
1: Wolverine
0: e o Pedro
1: saiu.
0: Lucas foi lançou pra ninguém pra fora. A sorte dele é que a bola bateu ali no Vicente e ganha lateral a equipe do Praia Clube. 18 jogados no segundo tempo. Lógico, faz um panorama geral assim desse jogo, uma avaliação final. Já estamos, né, no final do jogo, faltando 1:54 agora.
1: Me animei muito, né, do primeiro tempo. Gostei do que vi, né. Lógico, tomamos um gol, 1-0, mas fez grande jogo, taticamente falando na questão de não tomar gols. Né? Teve uma ou duas oportunidades, uma inclusive com o Vitão que estou por cima e uma do Amadeu. No primeiro tempo, até me animou até para a volta do segundo tempo, mas no segundo tempo, com 36 segundos, nós com o goleiro Linha, o Amadeu com toda a experiência dele falhou. Tomamos o
0: acho
1: segundo
0: que ali,
1: gol.
0: Quando tomou o segundo gol, foi a ducha de água fria. Né?
1: Daí nós não soubemos se organizar taticamente, fomos para cima, claro. É normal você estar tomando 2-0, né? Não é culpa de ninguém. E aí muito mal na marcação, acabou tomando o terceiro.
0: Como se explica? Tu fez um bom primeiro tempo e um péssimo segundo tempo.
1: Né?
0: Cláudio, aí que entra o treinador. Ele olha para o lado, ele não tem peças para você colocar em quadra. Até não tem material humano, a verdade é essa.
1: Até porque os jogadores estão lá, não podem jogar, né? Já falamos aí, vamos repetir, né? O Carioca, né? Aquele menino que joga muito ali, inclusive o Gustavinho. Então, daí tu fica sem opção. Você olha para um lado, olha para o outro, olha, o que eu tenho é isso aqui. Enfim, não foi o segundo tempo esperado, por isso essa goleada aí, né? Que não era esperada.
0: A vitória do Praia era esperada, mas não com esse placar.
1: Não com goleada.
0: Não, né? Com 6-1.
1: Até repito, porque pelo que fez no primeiro tempo. Enfim, o segundo tempo foi outro. Um jogo no primeiro e outro no segundo tempo. Mas vamos aguardar agora para o próximo sábado. E na segunda-feira vamos comentar aqui no Panorama Esportivo às 12h20 essa goleada sofrida do Marreco para a equipe do Praia Clube, que é o líder, como você falou, é o invicto.
0: Vai para 19 pontos.
1: É a equipe ser batida e é a equipe invicta aí na Liga Nacional. Um abraço.
0: E agora, Cláudio, esperar os jogadores chegar, ter trabalhado a semana e pensar no Paranaense.
1: Terminou. Né?
0: Fim de papo, então.
1: Bom final de semana a todos.
0: Valeu, voltamos na segunda-feira, 12h20, no Panorama Esportivo.
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6: Nove e 14.
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4: 9:32.

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9: Fala, galera, e aí? Bom fim de semana, bora deixar essa noite mais que especial com o som bem alto no seu rádio Night Play, que tá começando. Muito prazer, eu sou o Marcão e a gente faz aquele esquenta da sua noite, aquela continuação maravilhosa com muita música, muita mixagem. É o Night Play no ar.

Tá aí o nosso DJ, produtor Alok, Don't Say Goodbye, vocais da Tuvlo, que também é uma baita compositora, né? Já escreveu músicas para uma galera antes do sucesso em 2014 com Habits Stay High. Esse é o Night Play no seu finalzaço de semana, Black Eyed Peas.

0: Esse é o Night Play no seu fim de semana com DJ Dark. Cara, que vibe dessa música, né? Cara, é assim que a gente faz o clima, vibe, a festa da sua noite aqui no Night Play. Você pode seguir a nossa rádio lá no Instagram, contar pra gente o que você tá fazendo, marcar a gente também se quiser, né? E curtir essa noite toda especial com quem é especial pra você e muita música.
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1: 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Dez e 23.

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1: Com o Cash, o Denis e o K9. Você lembra de Louquinha? Ó, essa versão é remix aqui no Night Play. Bom fim de semana pra você.

artista goiana Lavana Prado, que começou como Maiara Prado. Participou até do The Voice lá em 2012. Essa é Viva Voz, esse é o Night Play com Saturday Night.

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0: É o Vintage Kilter com James Hype. Essa foi pra fechar muito bem esse esquenta da nossa noite do Night Play, desse fim de semana maravilhoso. Turma, obrigado demais pelo carinho, hein? Ó, semana que vem tem mais Night Play ao vivo e o esquenta da sua noite acontecendo por aqui com as melhores mixagens pra você curtir onde você quiser, com quem você quiser e da forma que você quiser. A gente vai estar aqui. Até a próxima.
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7: 10:47.
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10: Brasil, estamos começando a edição do nosso o Eletro Hits, o seu programa favorito do seu Brasil. Fim de semana. E aí, tá tudo bem, tudo certinho com você? Muito prazer, Marcos Santos aqui na voz. A partir de agora, vamos trazer só as melhores pra você aqui no nosso programa desse fim de semana, tá bom? Não tô sozinho, essa equipe maravilhosa que faz aqui o nosso

0: ligado na melhor, você em casa, você no trabalho, seja onde for, importante é você estar aqui na melhor programação do seu rádio, tá bom? O meu queridão DJ já está aqui comigo para comandar as melhores, ele que vai chapecar a primeira sequência aqui do nosso Eletro Hits, o programa perfeito para o seu fim de semana. Vai lá no nosso contatinho, manda sua mensagem de voz, de texto, do jeito que você quiser.
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A trilha sonora do seu dia e do seu fim de semana. Que bom que você tá aqui com a gente. Você tá no Eletro Hits, o programa perfeito, meu garotinho, minha garotinha, para você curtir o seu fim de semana. Não tem outro, só tem esse, é o nosso Eletro Hits, o programa do seu fim de semana. Tô aqui te esperando, manda o seu contatinho, manda aí pra gente aqui, tá bom? Seu nome, cidade, pra gente mandar o seu alô, mandar o seu abraço aqui ligado com a gente no nosso Eletro Hits. A música não para.

Você tá aqui, ó, no nosso Eletro Hits. Que sequência é essa, DJ? Você tá dando, meu garotinho. Aí você mata aí do coração, DJ. Com essas aí, você tá doido, velho. A cadeira quase quebrou aqui, DJ. Meu Deus do céu. E aí, você tá onde, hein? Você tá nos ouvindo aonde? Manda seu alô, manda seu recado aqui pro nosso contatinho da nossa rádio. Tá desesperado? Estica! Você que tá em casa, no trabalho, o Luiz Carlos tá por aqui ouvindo aí. Tudo bem, Luiz Carlos? Aquele abraço. O Tony Júnior também tá por aqui. A Viviane, velho, tá curtindo lá, tá dando dançando com essas músicas maravilhosas, né, Viviane? Obrigado pelo carinho, obrigado pela companhia, diz que não perde um programa sequer do fim de semana, né? Mandar um abraço pro meu povo querido lá do Acre, velho. O Acre sempre em peso, a Ângela Silva ouvindo a gente em último volume, velho. Ô, Ângela, vai devagar, Ângela Silva. Um beijo pra você, minha lindona. Obrigado pelo carinho, obrigado aí pela sua audiência. Ó, tá por aqui o Matheus, também tá por aqui ouvindo a gente. Tudo bem, Matheusinho? Aquele abraço, meu garotinho. Tamo junto. Estica, vamos nessa.

0: Bora aqui, ó. Fechar muito bem. Muito bem, muito bem, muito bem. O Eletro Hits deste fim de semana. Rapaz, passou rápido, hein? Você tá doido? Passou muito rápido. Lúcio Meirelles chegou aqui no último momento, né, Lúcio? Grande abraço, meu querido. Tá mandando abraço pro Matheus, o Cauã. Tá ligado no Eletro Hits. Gente, vou nessa. Ótima semana pra todo mundo. A gente volta a se falar no próximo fim de semana. Tchau. Fui. Acabou.
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2: Onze e 45.

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6: 6:06.
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5: 1:04.

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bom. Quem já viu algum show nosso, levanta a mão aí. Porra, valeu, galera. Então vocês já sabem, né?

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4: 3 e 8.

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3: Quatro e seis.
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4: 5 e 6.
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4: Seis e três.

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Beleza, Gauchada, são 6 horas e 6 minutos, hoje 24/5/2026. 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Programa Ou de Casa, todos os domingos, levando para você a boa música do sul do nosso país, o nativismo, o tradicionalismo, a boa música campeira, até as 8 horas da manhã, comigo, Celso Grison. Na direção geral, José Neri Bolim. Vamos estar chegando por aí, né, tia? 988-22-3529, o nosso WhatsApp, pega o nosso telefone de Gibeira, por aí tu podes fazer a tua indicação, manda aí tua mensagem também, faz a tua homenagem e nós retransmitiremos para você por aqui com muito carinho. Tu deu outras querências também aí, nos ouve internet, www.radiocomunitariaanauim.com.br. Ainda aí nas tuas andanças, nas tuas camperiadas por aí, tu baixa nosso aplicativo, Rádio Comunitária Anauim, aí no teu celular e você acompanha toda a nossa programação por aí. Esses são os nativos, com De Manhã Cedo, e depois nós teremos aí o João Chagas Leite com Seiva de Vida e Paz.

que se chama Seiva de Vida e Paz, que diz que se os senhores da guerra mateassem o pé do fogo, deixando o ódio para trás, antes de lavar a erva, o mundo estaria em paz.

isso, senhores da guerra. Mate assim o pé do fogo, deixando o ódio para trás. Antes de lavar a erva, o mundo estaria em paz.

0: vamos apresentar dicas e truques para a sua cozinha. Você pode obter um excelente e poderoso adubo para suas plantas batendo no liquidificador uma porção de cascas de batatas. Agora você já sabe, não jogue fora as cascas de batatas. Daqui a pouquinho tem muito mais. Fique com a gente.
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3: 6:22.
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0: Muito bem, 6:31. Programa Ouro de Casa na sua rádio comunitária 106.3 FM, rádio comunitária Anauim, Francisco Beltrão. Até às 8 horas da manhã, levando a boa música do sul do nosso país. Vem pra cá, 988-22-3529, nosso WhatsApp. Faz aí tua indicação, manda tua mensagem, faz a tua homenagem. E nós retransmitiremos para você por aqui com muito carinho. Mandar um chasque especial aí para meus amigos aí, açougueiros do supermercado Grison. 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Seu Nelson Petrazek também, bom dia, bom domingo. O Vitor Caliscura. O Jacir já mandando a foto do mate aí, né? Daqui a pouco começa os trabalhos de domingo aí, né, Jacir? Aquela costela especial de primeira aí. Primeiro tu coloca do lado do osso, né, tia? Daí depois tu dá um tombo nela e aí já pode passar no...
1: Arroba anal!
0: Engraxar os bigodes, né, tia? A volta do Tordilho Negro com Teixeirinha. Depois tem o Relho Trançado com ele também.

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1: 6:41.

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2: 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Não chora.
3: 6:42. Programa O de Casa. 106.3 FM, Rádio Comunitária Anaúim de Francisco Beltrão, vem pra cá. 988-22-3529, nosso WhatsApp. Manda aí tua indicação. Esses são os Garotos de Ouro. Não chora, minha China velha. Depois vem o nosso amigo Compadre Lagoa com Deja Hoje.

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1: Agora bora de marca, Roberto e Ronan, meu velho pai.

0: Vamos apresentar dicas e truques para a sua cozinha. Se você pôs muito óleo para refogar o arroz, coloque a água para cozinhar junto com algumas folhas de alface por cima. As folhas de alface absorverão o excesso de óleo. Daqui a pouquinho tem muito mais. Fique com a gente.
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5: 9:22.
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9: Agora, com o nosso programa Brasil Sertanejo, eu preparei aqui dois artistas que, ou melhor, três, que quando você ouve eles, não tem como se lembrar de uma caminhonete antiga, de um pôr do sol em uma roça, aqueles vídeos bonitos de gado e coisa. É nessas músicas que o coração chega, chora, que o coração parte no meio, principalmente se você está do lado de uma pessoa que você gosta. Agora vocês devem estar se perguntando, que é esses caboclos que o João separou? A gente começa com Milionário e Marciano, Decida. Leandro e Leonardo, Sublime Renúncia, pra mim é a melhor música que tem. E depois, a gente não pode esquecer de Chitãozinho e Chororó, Berrante de Ouro. Agora fica com Decida!

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1: Agora, já que colocamos umas músicas de sofrência, vamos puxar aquelas lá da viola caipira. Quando você fala de viola caipira, não tem como não lembrar de Tião Carreiro e Pardinho. Então, por isso, eu separei duas músicas dele por enquanto, mas com certeza vai ter mais. As que eu separei, uma que vai ser tocada agora, Oi Paixão, e a outra é aquela famosíssima dele, Chora Viola. E a próxima que eu tô arrumando pra vocês ouvir é aquela, Viola que não presta, faca que não corta, se eu perder, pouco me importa. Se bora lá com agora, Oi Paixão, de Tião Carreiro. Sem bora, moça!
2: Ó, ficou rouco?

Agora vamos à famosa do Tião Carreiro e Pardinho, Chora Viola! E a próxima a gente já tá tocando, Pesca

reino encantado de Daniel. Agora bora pra mais uma de Tião Carreiro e Pardinho. Chora, viola! Ela começa mais ou menos assim, ó.

0: Pessoal, eu falei que eu ia colocar agora ali a viola que não presta, a faca que não corta, mas quando eu tava digitando ela, eu me lembrei de um piazinho. Esse piazinho, ele tá com a faixa dos 6 anos e é alucinado por essa música. Uma vez eu tava cantando do lado dele, ele foi lá, teve que pegar o celular dele, teve que colocar essa música pra cantar comigo. Agora eu vou colocar uma que também é boa, que é a Viola Apaixonada de Tião Carreiro. Ela é ótima. Daí eu falei, cara, vou mandar uma mensagem pra mãe do João Vitor. João Vitor é o nome do piazinho. A minha avó cuida dele desde os 4 meses. E hoje ele tá com 6. E segue até hoje lá em casa. E todo dia ele tem que cantar essa música. Viola que não presta, faca que não corta. Se eu perder, pouco me importa. É nas palavras dele, ele está aprendendo a falar agora, ele estava com a língua presa, daí agora que ele entrou com o fone e essas coisas. Mas o bichinho já canta bem, ela já canta bem. Algumas partes ele se atrapalha, mas dá de ouvir. Então eu falei, vou mandar uma mensagem ali para a mãe dele, para ver se ele está acordado. Vou fazer uma ligação para ele, vou mostrar a música que está tocando aqui na nossa... No Brasil sertanejo. Agora a gente vai. Chora Viola Apaixonada de Tião Carreiro e Pardinho. E logo em seguida, se eles responder, faca que não presta. É mais ou menos assim.
1: Chorando.
0: Opa! Alguém já tava ouvindo ela, tá aqui na metade. Vamos ver aqui, ó. Agora sim!

0: Agora a gente vai entrar com a nossa vinheta, o nosso bloco de entrada. Depois das nossas vinhetas, a gente vai para Pedro e Thiago, quatro semanais de amor. Simbora, moçada!
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9: Nove e cinquenta e cinco.

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0: vamos apresentar dicas e truques para a sua cozinha. Omeletes e ovos que não grudam na frigideira. Aquele ovo frito perfeito. Antes de colocar o óleo, esfregue sal no fundo da frigideira. Daqui a pouquinho tem muito mais. Fique com a gente.
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5: 10 e 13.
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3: Dez e 36.
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1: É verdade, pessoal. São 10h56 agora. Falta 4 minutos para começar o nosso programa Piquete Crioulo. Igual dizia o nosso amigo Machado, tá acabando o programa Brasil Sertanejo, tá chegando lá da estância do Rincão. Vem de cavalo, ele e o Joãozinho, Gilmar de la Beta, com seu programa Piquete Crioulo. Agora bora de Chico Rei Paraná. Velha porteira! Simbora, moçada! Daqui a pouco entramos com músicas gaúchas!

0: agora começa o programa Piquete Crioulo, a partir das 11 horas. Simbora, moçada, com o nosso bloco comercial. Depois eu explico um pouco sobre as nossas músicas.
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2: Onze e dois.

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1: Bom dia de novo, novamente, pessoal, como vai as coisas? O nosso programa Piquete Crioulo aqui, um domingo especial de Bagualo. Agora podemos começar a falar Bagualo, tchê do céu, capaz, bem no jeitinho gaúcho. Vamos começar com a música Grupo Portal Serranos, no estilo bem campeiro. Simbora, moçada!
2: Alô! Chego, gurizada! Que bueno, uma barbaridade! Quero mandar um abraço especial, grande amigo Anderson Camargo. Um abraço especial, seu Camargo. Um abraço especial, baixinho, veio lá de Sorriso, no Mato Grosso, para escutar.

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1: Gauchada, amiga! Tudo bem? Começando o nosso programa Piquete Crioulo, mais um domingo especial. Animando o domingo de vocês, botando aquele sabor naquela costelão que tá desde manhãzinha no fogo, marinando. E eu vou preparar aqui o musical que vai envolver Os Serrano, Os Monarca, Teixeirinha e não pode esquecer do nosso saudoso Porca Véia. Quer falar alguma coisa, Tio Gilmar?
2: Que bueno, gurizada! Programa Piquete Crioulo nesse domingo tão especial. Muito bacana estar com vocês. Um abraço especial a cada um de vocês. Gurizada já começou a mandar fotografia das carnes e a gente fica louco de faceiro. Um abraço especial ao Baixinho, que veio lá no Mato Grosso, Baixinho. Ah, que tal? O Anderson disse que daqui a pouco ele manda uma fotografia do churrasco, né, gente?
1: Oi,
2: já tô com água na boca. O Jacir Cariscura começou a mandar coisa já, eu acho.
1: Eu já ia falar dele. Milagre, já é 11h08, Jacir Cariscura.
2: Jacir
1: tá
2: Cariscura, seu Wilson Paim, né? Um abraço especial a toda a gurizada por lá. Um abraço especial à gurizada lá de Quatro Pontes, a gurizada de Cascavel. Muito obrigado por estarem junto com a gente em mais um programa Piquete Crioulo. João Delimarca, essa gurizada gosta bom, é de boa música gaúcha, né, Xê?
1: Senhor, agora a gente vai de Tchê Pimentel, A Morte do Brigadiano.
2: E depois nós vamos botar umas milongas, que o Joãozinho tá aprendendo a dançar milonga agora, né, Gê?
1: Dois e um, dois e um.
2: Milonga abaixo de mau tempo. Daqui a pouco, né, gurizada?
3: Foi no tempo em que a folha era a arma respeitada, pois assim era chamada a espada de brigadiano. E nas pendengas do pago, quando a indiada se atracava, muitas vezes ela cantava no lombo de algum paisano. Ele era desse tempo, cabo velho veterano, que curtiu o desengano desde o tempo de milícia, pois teve um dom já diverso, trazendo desde menino, que Deus lhe dera o destino de nascer para ser polícia. Pequenino já brincava de guarda com a molecada, fez uma farda enfeitada com panos velhos de brim, e de um talo de coqueiro fez sua primeira espada, e organizou com a petiçada uma brigada mirim. Quando fez 18 anos, foi cumprir a sua sina, em forças de tropa assassina, como assim era chamada. Orgulho sentiu quando alcançou o que sonhava, o dia em que lhe entregavam uma farda desbotada. E seguiu a vida fora, marchoteando pela sorte, cruzou ferro contra a morte em muitas pegadas feias, empunhalou com bravura lutando contra o perigo, e levou muitos inimigos para o fundo da cadeia. Mas era bom e honesto, índio que o povo gostava, apertado sempre andava por ser bom de coração, às vezes andava sorrindo apenas por puro afeto, pois jamais analfabeto chegaria capitão. E como foi massacrado nos tempos de preconceito, ser brigado era um defeito que passava como um mal, pois todo índio polícia era assim considerado, como um indivíduo afastado do meio ambiente social. E um dia juntou os trapos com uma moça faceira, gaúcha bem verdadeira, moça pobre, honesta e boa, que sofreu resignada aquele tempo de milícia, quando mulher de polícia era chamada de à toa. Mas enfrentaram o destino, unindo um amor profundo, peleando contra o mundo foram passando seus anos, e eram muito queridos por seus vizinhos e amigos, e tinham poucos inimigos, apesar de brigadiano. Já estava quase nos 40 quando Deus lhe deu um filho, nascendo um novo brilho naquele lar entristecido. O velho brigadiano era um exemplo de bom, pois Deus lhe dera o dom de ser bom pai e bom marido. Foi no dia em que seu filho estava cumprindo um ano. Seus pais garbosos e um fano estavam com a alma em festa. Juntaram restos de troco do soldo que mal cabia para fazer neste dia uma festinha modesta. E quando a mãe fez o bolo com uma velinha enfeitado, o piazito entusiasmado dava pulos de alegria. O bolo de aniversário, dizia a mãe com carinho, e os olhos do gurizinho brilhavam mais que a velinha.

Fúzia de gasosa, e recebendo um abraço do amigo bolicheiro, o brigadiano faceiro ficou tirando uma prosa. Foi quando entrou no bolicho um mulato carniceiro, com um tipo bem buchincheiro que já vinha embriagado. Não gostava de polícia, e ao ver ali o brigadiano, já foi puxando no pano para uma briga com o soldado. Pegou no copo de canha e disse: bebe, milico. E o brigadiano chomico, que não queria pendenga, foi saindo de mansito. Mas o mulato assassino foi puxando uma xerenga, e foi tudo tão de repente que nem lhe explico o sentido. O mulato enfurecido como um louco debandado, mesmo que o bolicheiro quisesse evitar o mal, ele espetou o policial, que ali caiu ensanguentado. E à noite, naquele rancho onde reinava alegria, uma mãe triste se ouvia chorando desesperada, da sorte negra e injusta que quase sempre culmina a triste e amarga sina de uma mulher de brigada. E o piazito, ainda bobo, sem compreender a razão, ao ver seu pai num caixão terminando o seu calvário, batia palma ao piazito e dizia: como o papai está bonito, festejando o meu aniversário.

0: Tchê do céu, depois fala que música gaúcha é só coisa errada, né? Mas a gente acha de vez em quando umas bagulho, a morte do Brigadiano. O tio Gilmar que entende mais essa história aí, tem como você contar um pouco sobre o que que eram os Brigadianos, o que que
1: Essa
0: seria?
1: história é muito bacana, uma barbaridade, vamos lembrando com carinho, né? Essa história é uma poesia muito bacana que realmente o pai conta a história, né? Que o pai vai buscar alguma coisa para comprar gasosa para o filho que estava fazendo aniversário. E ele, sendo brigadiano, acabou morto numa peleia sem saber do quê. E essa linda poesia, ela retrata realmente o sentimento do gaúcho em alguma parte de história, de uma parte de vivência. Mas a gente só traz alegria no programa Piquete Crioulo, e agora o João disse que preparou uma marca buena, uma barbaridade, e tem um nome essa marca, né, João?
0: Sim, senhor.
1: Simbora, moçada que tá em casa, vai curtir uma marca buena que se chama...
0: Olha, é um monte. Só que antes de eu falar esse nome de música, pra quem não sabe, brigadiano lá no Rio Grande é policial, né?
1: Exatamente, é polícia.
0: Então, eu separei aqui, ó. Depois da nossa vinheta, 25º Rodeio Crioulo de Vacaria, é Eudibelto Bragamo. Fronteiras, e depois, agora sim que é as músicas que vai nos interessar. Os Serranos, Abre Fole Tchumelia, Os Serranos, Bailando do Tibúrcio, daí temos o nosso saudoso Porca Véia, Baile da Encruzilhada, e depois Castração a Pialo do nosso Porca Véia, e não podemos esquecer do nosso
1: Teixeirinha também, é
0: Tanxirinha,
1: claro.
0: Chofer de Táxi, Cinzeiro Amigo, e aqueles amigos nossos, os Monarcas, Os Monarcas, Trancão da Vaneira e Rio Grande, tchê. Simbora, moçada!

0: Vamos apresentar dicas e truques para a sua cozinha. Corte as batatas em rodelas bem finas e deixe de molho em água com vinagre durante 15 ou 20 minutos. Enxugue e frite com óleo quente sem sal. As batatas ficarão bem sequinhas. Daqui a pouquinho tem muito mais. Fique com a gente.
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4: 11:51.
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1: Chega, gurizada, programa Piquete Crioulo nesse domingo tão especial. Agora estamos de marca. Marca, bueno, uma barbaridade. Quero mandar um abraço especial a todos os amigos que estão sempre ligados no programa Piquete Crioulo. Hoje botamos le marca uma na cola da outra, né? Hoje foi aquela coisa assim, eu não tenho muita conversa, piazada. Hoje muito bacana. Quero mandar um abraço especial ao gurizada do Rei da Brasa. E falando que o Rei da Brasa, a partir do dia 10 agora do mês seguinte, vai ter esquenta sempre para a Copa do Mundo com muita coisa boa. Chega, gurizada, tive por lá agora, a preparação daquela gurizada tá a coisa mais linda do mundo. Então lembra, vamos assistir jogo da Copa? Claro, né, tchê? Dia 10, aonde que nós vamos? Lá no Rei da Brasa.
2: Não tem coisa melhor, né, tio Gilmar? Assistir um jogo da Copa, comer um churrasco, tomar uma cerveja ou uma coca.
1: Chega, gurizada, e pra lembrar, não é assim com conversa mesmo, não. É, vai ter churrasco, gurizada, churrasco. É, pra Copa do Mundo, e a gente sempre muito faceiro. Eu acho que a gente entrou num clima muito bom que é essa Copa do Mundo, aonde nós brasileiros sempre... Claro e é óbvio, estaremos torcendo pela nossa seleção brasileira com muito carinho, com muito respeito. Eu digo, até pela questão das brincadeiras, né, que antigamente a gente tinha e que acaba trazendo uma lembrança muito bacana para todo mundo, é figurinhas, né? O povo hoje está muito animado. A gente estava comentando agora essa semana num mercado onde eu falei assim, ó, tem pacote de figurinha? Não, não tem mais, terminou todo. Todo estoque de figurinha terminou. A gente brincava que as figurinhas, na realidade, eu lembro da minha infância, onde a gente realmente comprava figurinhas para colecionar. E hoje a gente estava comentando em questão de idade, né? Quem colecionava era criança, né? Normalmente, lá dos seus 7, 8 anos de idade, até 15 anos de idade, colecionando figurinha, coisa de criança. Hoje, brincando... Eu tô com 55, gurizada. E tô colecionando figurinha novamente.
2: Agora...
1: Olha, não por carinho, né, João?
2: É.
1: Eu comecei pra ajudar o João, que ele comprou o álbum pra ele. Eu falei, vou comprar algumas figurinhas pra ajudar você, né, João?
2: Sim.
1: E hoje, o que que nós fizemos, os dois? Ontem...
2: Tá, os dois estamos com o álbum. Ontem ficamos a manhã inteira quase colecionando figurinha da Copa, indo atrás das figurinhas pra completar o álbum.
1: A coisa bacana é que o que mudou um pouco na vida... É que a gente não tem mais aquela questão de a idade para fazer o quê. Hoje a gente tem que estar se divertindo, tem que estar bem, tem que estar feliz. E a gente se sente feliz brincando. Brincando realmente. Eu estou brincando com o João quando a gente fica falando em figurinha. Mas sabe quem mais está divertido nessa história? É verdade, sou eu. Eu voltando à minha saudade, eu voltando à minha infância, eu brincando comigo mesmo. A partir do momento que a gente cola a figurinha no álbum dele ou cola no meu álbum, a gente está transformando isso em alegria. E ao mesmo tempo, faça isso com teu filho. Faça isso com a tua filha, faça isso com a tua família, faça com os amigos. Né, João?
2: É verdade, tio Gilmar. Agora o pessoal deve estar perguntando, mas de onde é que saiu tudo isso? Eu vou contar a história. Era no domingo passado, por isso eu não vim na rádio, tinha que resolver uns negócios lá no centro. Quando minha mãe falou, vamos na van, vamos ver algumas coisas. Chegando lá, bem grandão, escrito na porta, vendemos figurinhas da Copa. Fui lá, eu tinha R$50 no bolso, comprei 7 pacotinhos de figurinha, abri, vi o que vinha, figurinhas boas, brilhantes, igual eles falam. Só que, felizmente, não veio uma Legend. Depois disso, acompanhei minha mãe até lá no caixa e ela falou, quantos reais você comprou de figurinha? Respondi a ela, comprei logo R$50 de figurinhas, que deu...
1: 50 conto?
2: 50 conto de figurinha que deu 7 pacotinhos. Enquanto isso, ela foi passando as compras. Daí ela falou, me vê mais R$50. Daí ela lembrou que eu e ela, nós tínhamos umas contas a ver. Ela tinha a ver comigo R$165. Daí ela falou, ou faz melhor, me vê tudo em figurinha. Daí... Fomos almoçar na casa do tio Gilmar, pegamos um belo de um cupim lá no mercado do Gaúcho. Chegamos lá, tava cheio de figurinha, papel de figurinha em tudo que é canto, tio Gilmar. Nossa, esse é meu sonho de criança, esse é meu sonho de criança. Começou a contar umas histórias de que ele gostava de colecionar figurinha. E daí, quando a minha avó se cansou dele ficar lá falando, e falou: Gilmar, vai lá, compre teu álbum da Copa e vem aqui, compre uma figurinha que a gente te ajuda a colar. Então o tio Gilmar conseguiu realizar um sonho, né, tio Gilmar? E agora a gente vai de barca, milonga abaixo de mau tempo. Simbora, moçada!
1: Isso é verdade, muito abraço especial. E quando a gente conta histórias, são histórias de verdade, né, gurizada? Mas eu quero contar essa história pra você. É César Oliveira e Rogério Melo, milonga abaixo de mau tempo. Chega, gurizada, eu acho que não. Vamos colocar a original, que é José Cláudio Machado e Luiz Marenco com a marca Milonga
2: Abaixo de Mau Tempo.
1: Simbora, moçada!
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1: Motorista brasileiro Teixeirinha. Agora exatamente meio-dia e 19, aqui na Rádio Anauí, com o programa Piquete Crioulo. Tava conversando ali com o Tio Gilmar, falando pra ele, agora que eu tô nos cursos de dança, já aprendi chamamé, marchinha, chamamé, deixa eu ver o que mais, bugio, rancheira, valsa. As que eu mais aprendi a dançar é a rancheira e a valsa. A valsa eu destruo o trablado. Esses dias, igual o professor, o nosso professor Gustavo, que tá dando a dança pra nós, eu fui num baile ali na... Eu não vou lembrar de cor o nome do CTG, mas é o CTG lindo Marmeleiro. Pensa num CTG bonito, cara. Gostei bastante de lá, povo amigo, povo bem pilchado. E foi isso, agora eu tô aprendendo, né? Ele falou que eu vou ir no baile pra treinar. E é o que sempre falo, né? Tu vai aprender mais no baile gaúcho do que uma pessoa te ensinando. Agora a gente vai entrar com as nossas vinhetas. Em 3, 2, 1, é agora!

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7: Meio-dia e 24.

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1: Agora, exatamente meio-dia e 25, perguntei pro tio Gilmar, ele falou que já tá quase na hora de passar, virar a costela, melhor, as mulheres já podem fazer no, aquele vinagrete que é bom. E o que não pode faltar no churrasco gaúcho, pros homens adultos, é a cerveja. Para nós, crianças, é um refrigerante, ou melhor, uma Coca-Cola bem gelada e aquele bagual chimarrão. Eu venho aqui pedir desculpas por ter faltado algumas rádios, mas dias a mais, eu e meu bagual do meu irmão, tinha que fazer um churrasco lá para um monte de amigos nossos, familiares, vamos dizer. Esse pessoal aí, gente amiga, avisei o tio Gilmar, né, que eu não poderia vir. Outros é porque eu fui no baile, lá em Marmeleiro, enquanto eu tava falando. Chegamos em casa, era quase 4 horas da manhã, 3 e meio por ali. E não tem como, né? O gaúcho teve que dormir um pouco. Bora ser agora, Chiru Missioneiro, pela bucha. Sem embora, moçada.

0: vamos apresentar dicas e truques para a sua cozinha. Você sabia que a água em que se cozinham ovos é ótima para regar plantas? Pois é, isto porque durante o cozimento ela retira o cálcio da casca. Daqui a pouquinho tem muito mais. Fiquem com a gente.
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2: 12:34.
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0: Cheguizada, programa Piquete Crioulo nesse domingo tão especial. Que coisa mais linda, e o sol saiu, que é um top demais. Verdade, gurizada, um abraço especial a cada um de vocês, muito obrigado. Grande amigo Alex, lá de Cascavel. Um abraço especial, muito obrigado pela parceria, pela companhia em mais um programa Piquete Crioulo. Quero lembrar sempre os amigos, domingo que vem estamos de volta com mais um programa Piquete Crioulo. Hoje estamos meio cansados, gurizada, mas a gente explica por quê, né? A gente começou com o programa Brasil Sertanejo, grande amigo Adair Machado, nos deixou essa responsabilidade com tanto carinho e a gente tentou fazer aquilo que era mais especial. Na realidade, quem fez o programa hoje, basicamente, foi o João, né, João? Que bacana que tu fez e que qualidade aquelas músicas sertanejas de excelente qualidade, muita música raiz, mas também abriu aquele lado pro sertanejo mais top, né?
1: É verdade, Tidmar. Ali eu fiz um misto de música envolvendo sertanejo normal, sertanejo antigo e sertanejo sofrência.
0: É, o João gosta desse sertanejo sofrência, né, Che? A gurizada lá de, do Mato Grosso diz que gosta demais dessas músicas, né, Che?
1: É verdade.
0: Gente, gurizada, lembrando a todos vocês, domingo que vem estaremos novamente com mais um programa Piquete Crioulo. E eu quero mandar um abraço muito especial, grande amigo Idalino Menegoto, lá da Fazenda Guabiju. E lembrando a todos vocês que agora, no final do ano, em parceria com a Fazenda Guabiju, vamos fazer um evento maravilhoso, com certeza, onde nós fomos presenteados, graças a Deus, né? Muito bacana. Não, graças a Deus não, né? Graças a seu Idalino Menegoto, né? Nos presenteou com um boi para a gente fazer um evento muito bacana no final de ano, em nome do programa Piquete Crioulo, programa Brasil Sertanejo, Rádio Anahuim. E com certeza quem vai ganhar é o público de casa. É, os amigos de casa vão estar ganhando com certeza, porque a gente vai estar convidando esses nossos ouvintes a estar participando junto com a gente desse evento maravilhoso. Onde você que está em casa, é verdade, gurizão, vocês que estão em casa vão estar sempre participando junto com a gente desse evento maravilhoso que vai estar acontecendo nesse final de ano pelo programa Piquete Crioulo, Brasil Sertanejo e Rádio Anahuim. Claro que todos os programas da rádio vão estar envolvidos, porque o evento é para ser muito grande, em nome da grande Fazenda Guabiju, desse grande amigo da gente, Idalino Menegoto. Chega, gurizada, chegamos naquela hora de estamos indo para casa, né, Gê? Um abraço especial àquele gurizinho, né? É, tem um guri que veio lá de Sorriso, no Mato Grosso, e tá aí, né, o Anderson Camargo, lembrando a gente, sempre com muito carinho, né? O baixinho, um abraço especial pra tu. Se tu me conhecer, tu vai ver quem que é baixinho, né, Che? É verdade. É, eu também, né? Um abraço especial, grande amigo Camargo. A gurizada que tá lá no boteco agora, né, Che? É verdade, que coisa, mano. Jogando uma sinuca, batendo um papo. Essa gurizada, um abraço muito especial. Grande amigo Camargo, um abraço especial ao Anderson Camargo. E ao baixinho que veio lá de Sorriso, no Mato Grosso, né? Um abraço especial. Sempre quando encerro o programa Piquete Crioulo, eu gosto de lembrar que o nosso patrão celestial traga bênçãos, principalmente de muita saúde a cada um de vocês, muita proteção aos seus lares e que nos permita estar novamente domingo que vem com mais um programa Piquete Crioulo. E que vocês façam parte novamente, né, junto com a gente desse novo programa domingo que vem. Lembrando, gurizada, tá chegando a semana, Farroupilha. Já tô bem louco de saudade, né, Che? Bah, que coisa mais boa. Vou botar umas marcas agora pra vocês na sequência, mas agora eu quero que o Joãozinho deixe a despedida final do programa Piquete Crioulo, e eu já tô procurando as músicas aqui. É verdade.
1: Primeiramente, tio Gilmar, tu já sabe qual música colocar, Pilares, e é como todo programa Piquete Crioulo, eu falo, essa é a hora que a gente tira toda a graça, as risadas, vamos dizer, as besteirinhas que a gente fala, e começa a falar de um assunto mais sério, meio que fosse que você estivesse fazendo um verso, uma poesia. Eu peço que o Patrão Celestial regue bênção na vida de vocês, na casa de vocês, no coração de vocês. E que todos os domingos seja abençoado por ele, para que a gente possa sempre estar aqui com vocês, dando risada, fazendo o nosso programa, dando risada de alguns erros que acontecem, que é normal acontecer, que nunca acabe isso. O programa Piquete Crioulo, ele foi passado de geração em geração. E eu digo que eu sou a próxima geração. Começou com o CTG Recordando os Pagos, depois passou para um cara, depois passou para o outro, depois passou para o outro. Daí foi para o Tijumar e eu digo que eu vou ser o próximo.
0: Lembrando que a gente sempre fala com muito carinho, muito respeito, né? Eu estou preparando esse gurizinho novo. E lembrando que eu já estou no comando do programa Piquete Crioulo há mais de 15 anos. Sempre comandando todos os domingos das 11 às 13 horas para vocês. Fiz em 1990, quando a gente fazia transmissão ao vivo lá do CTG Recordando os Pagos, um ano. E a gente volta sempre com muito carinho. E eu vou fazer um preparativo domingo que vem, onde eu vou contar todos os apresentadores que passaram por esse programa simplesmente maravilhoso. Passamos já de 50 anos de programa Piquete Crioulo. Eu tenho basicamente a certeza que nós somos o programa Piquete Crioulo é o programa mais antigo do estado do Paraná gaúcho. Vou pesquisar, vou fazer a coisa com carinho, com muito respeito, para contando para vocês sempre com muito carinho, porque a gente tá desse jeito assim agora, ó.
2: Mais ligeiro do que o rock.
0: Se preparando pra semana farroupilha, gurizada.
1: Irmão da Semana Farroupilha, dizem que a bombacha do gaúcho, quando tu vai tirar ela no final da Semana Farroupilha, chega a ficar de pé, né?
0: É sozinha, porque também calcule, uma semana sem trocar de bombacha, né? A especial é até domingo que vem, se o patrão celestial assim nos permitir. Garotos de ouro se preparando para a Semana Farroupilha e depois aquela mensagem especial para cada um de vocês com Miro Saldanha.
1: Pilar.
0: Um abraço e até domingo que vem
1: com mais um programa
0: Piquete Crioulo.

Senhor dos céus e da terra, fonte do afeto mais puro. 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Pai,

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4: 1:15.

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2: Uma e 34.
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Salmo 121. Olho para os montes e pergunto: de onde me irá o meu socorro? O meu socorro vem do Senhor, que fez os céus e a terra. Ele, o seu protetor, está sempre alerta e não deixará que você caia. O protetor do povo de Israel nunca dorme, nem cochila. O Senhor guardará você. Ele está sempre ao seu lado para protegê-lo. O sol não lhe fará mal de dia, nem a lua de noite. O Senhor guardará você de todo perigo. Ele protegerá sua vida. Ele o guardará quando você for e quando voltar, agora e para sempre. Por isso, se você crer, levante as suas mãos, levante os seus olhos.

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1: Uma e 53.

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4: Duas e 18.

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3: 2:39.
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1: 2:57.
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1: Cadê aqueles que são gratos pelo amor dele aqui neste lugar? Queremos ouvir a voz de vocês.

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3: 3:17.

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4: 3:27.

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2: 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Para você não custa nada. 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
3: 3:46.

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5: Quatro e dois.

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1: No som desta gaita me vem a recordação das velhas revoluções de nossa terra. Naquele tempo em que o índio velho conhecia a ruda pelo cheiro, senhor. Me lembro que meu avô contava das gauchadas das revoluções de pica-pau e maragato, da coceira que a faca fazia na garganta do vivente e a corda velha que esfolava o pescoço daqueles que caíam na mão do Zeca Neto e a faca do João Francisco cortando que nem língua de sogra. Grandes batalhas que surgiram nesse Rio Grande Velho e o Candinho Bicharedo sempre brigando na frente. O Candinho era um índio velho desses que não se cozinhava com a primeira fervura. E quando a revolução vinha, o Candinho era o primeiro a se alistar. E sempre foi maragato. Brigaram a barbaridade. De certa feita estavam brigando numas coxilhas e aquilo passava bala que nem enxame de abelha africana. E a gauchada atolado no sangue até no joelho. E o João Francisco foi e gritou: Candinho, me traz um cargueiro de bala aí. E o índio velho foi lá e trouxe. E além de trazer o cargueiro de bala, trouxe o chefe dos inimigos arrastado pelo lenço e entregou na mão do coronel. Aí depois a revolução foi se acabando, o pessoal foram se espalhando e os pica-pau ganharam a revolução. E o Candinho velho continuava cada vez mais maragato. De vez em quando ele enxaguava o pescoço com as canhas, botava um lenço colorado no pescoço, ia lá na frente do quartel dos republicanos e gritava: eu sou maragato e sou macho! Mandavam prender o Candinho. Botava o Candinho na cadeia, descia o Leo Rei, e no outro dia, antes de soltar ele, diziam: como é, Candinho? O que é que você está achando dos pica-pau agora? Diz: olha, vocês nos prendem, nos surram, porque vocês têm mais arma e mais gente. Mas nós temos muito mais homens que vocês. Passava-se uns dias, o Candinho de novamente tomavam as canhas, botava um lenço colorado no pescoço e vinha na frente do quartel dos republicanos, batia no peito e gritava: eu sou maragato e sou macho! A ligada saiu lá, grudava o Candinho, botava na cadeia, descia o Leopau no Candinho e no outro dia que ele sarava do porra, antes de soltar, perguntava: como é, Candinho? O que é que tu tá achando dos pica-pau agora? Diz: olha, vocês nos prendem porque vocês têm mais arma e mais gente, mas nós temos muito mais homens que vocês. E até que aquela história foi no ouvido do general. E o general então pensou: diz, mas esse é um homem, tchê. Não dá para estar surrando ele toda semana. Vamos fazer o seguinte: a revolução acabou, vamos botar ele nas nossas forças. Aí pegaram o Candinho, levaram lá, explicaram para ele: olha, Candinho, mesmo sendo maragato, você pode ser um bom soldado republicano. E ele aceitou, incorporou, passou a pronto e era um exemplo de soldado. Andava sempre bem preparado, cavalo bem limpo, perneira bem lisinha. Um exemplo mesmo, Candinho. E quando é um dia o Candinho tá saindo de dentro do quartel, encontrou com o general. Bateu uma cortinense, foi de parar o sol. E o general diz: ô Candinho, fica à vontade. Candinho, o que é que você tá achando dos maragatos agora? Agora que você é pica-pau, é republicano? Diz: olha, general, nós prendemos eles, surramos eles, porque nós temos mais arma e mais gente, mas eles são muito mais homens que nós.
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3: Quatro e 23.

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2: Falar de João Fontoura, o Cabo João, como o chamamos carinhosamente, é falar das coisas do campo. É declamar um verso que conte uma ronda de tropa. É cantar uma milonga contando um tombo de um pialo ou um potro vendendo as garras campo afora. Porque ele é assim. Um gaúcho de alma grande e coração maior ainda. Um amigo, um irmão e ainda um bueno cevador de mate com erva pura folha. Conhecedor como poucos das lidas de campo. Um gaúcho natural de Alegrete que viveu a sua infância e parte da adolescência no interior, vivenciando e participando delas. Por isso esse amor e o gosto pelas pequenas coisas que fazem parte deste universo campeiro. E sabe, como poucos, transformar essas vivências em imagens e sons que também são interpretadas por estes grandes nomes do Rio Grande. Então, fica para os amigos que apreciam a verdadeira cultura gaúcha estes motivos de campo, que também são motivos para se cevar um bom mate amargo e parar para escutar.

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3: 4:42.

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0: Cachamariquinha? 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
1: Aquele bandido, para, Cachamarica tá toda arrepiada.
0: Afinal, Cachamarica, ele dançou e lhe deu algum beijo?
1: Que nada, me deu carão em duas marcas e me deixou que nem cavalo de índio. Sem nada na boca, lógico.

0: Mariquinha tinha de tudo pra moçada engraxar o bigode.
1: É verdade.
0: Tinha costela gorda.
1: Isso.
0: Mulita na casca.
1: Também.
0: Café preto com mistura.
1: De fato.
0: Bolo frito, cuscuz.
1: E não esqueça da velha cueca virada.
0: A senhora na cozinha ficava muito engraxada, tia Marica.

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4: Cinco e três.
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aumenta o volume do seu rádio. A partir de agora tem Nando Pinheiro na área, tocando o que tem de melhor. Músicas de bandas, bandas e companhia, aqui na sua rádio. Vamos tocar as melhores, sem dúvida nenhuma. E as músicas de hoje, tá top!

E aí, tá gostando da nossa programação? Espero que sim. Ó, daqui a pouco eu estou de volta com mais Bandas e Companhia. Não saia daí! Bandas e Companhia!

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2: 5:20.

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curtindo a nossa programação Bandas e Companhia com a apresentação de Nando Pinheiro. Deixa eu tomar uma aguinha ali, é coisa rápida. Daqui a pouco eu volto trazendo só as melhores Bandas e Companhia.

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1: Cinco e trinta e cinco.

Bandas e Companhia, tocando o que há de melhor pra você. De volta aqui, Nando Pinheiro. Vem que tem músicas de bandas, vem que tem as melhores da regionalidade do sul do Brasil. Bandas e Companhia, vamos conferir as próximas músicas. Bandas.

0: Hallo pessoal.
1: E aí, tá gostando da nossa programação? Espero que sim, ó. Daqui a pouco eu estou de volta com mais Bandas e Companhia. Não saia daí! Bandas e Companhia.
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0: cima. É, né?
1: Aí, ó.
0: É boa, mano.
2: Isso, sorte o sapo, aí já sai improvisando.
1: Ih, não. Aí tá errado.
2: Essa parte que eu não lembro.
1: É, não, mas aí não é assim.
2: Mas é mais ou menos isso, né?
1: Não, essa parte é diferente.
2: Não, mas então desista de tentar agradar você também.
1: Ei, mas então não adianta.

legal saber que você está na melhor programação do seu rádio. Fica ligado que daqui a pouco tem mais bandas e companhia para você que se liga nessa rádio. É já já, hein? Não sai da frequência.

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2: Seis e cinco.
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2: Seis e vinte.

muito bom ter você na sua rádio preferida. Bandas e Companhia, com a apresentação de Nando Pinheiro. Aumenta o volume porque tem mais, tem muito mais sucessos pra você.

0: moleque com pouco amendoim.
1: É, é verdade.
0: Senão o Jano Velho ficava muito nervoso e perigava que ele ia embora. Lá pelas tantas daquele mundo de doce, o Jano dizia: minha sogra, coisa engraçada.
1: Que houve? Não acredito, tá passando mal? Vamos fazer o seguinte: o senhor frouxa a guaiaca lá no fundo, perto do pé da laranjeira. Cuidado, mas o cachorro tá amarrado, não tem problema.
0: Não, não, não é nada disso, meu

0: ficava mais ou menos uma meia hora de mão dada, só pensando em que conversar. Lá pelas tantas de supetão ele dizia: a moça reparou que eu tô de bota nova?
1: Já, credo, como é peludo e que cano comprido.
0: Vendo que tava agradando, o genro velho deu de mão por trás, assim, do

0: moçada, não fica triste não, porque você já sabe, né? Tá chegando ao final o nosso programa Bandas e Companhia. Eu, Nando Pinheiro, fico muito feliz em poder sempre estar junto com você aqui nessa rádio. Fica ligado que na próxima edição tem muito mais pra cada um de vocês. Um abraço! Bandas e Companhia.
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3: Oi, gente! Chegamos com mais um Domingão Total. Alegria, alegria, gente! Como é que tá por aí? Tudo bom? A partir de agora tem muita alegria no seu rádio, onde você estiver. Ó, um beijo pra você, hein? Aumenta aí o som que o nosso Domingão Total já está no ar, levando muita alegria pra você, onde você estiver. Então vamos começar o programa de hoje, levando pra você muita alegria, muita música. E é claro, aqui você ouve e curte o seu som. Aumenta o som que o Domingão Total tá no ar.
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2: 6:50.

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2: 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Isso. Bem forte, bem alto. Essa aqui é nossa.

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4: Oi, gente, sou eu, seu amigo Jorge Amaral, por aqui em mais um Conexão Sertaneja. Nesse finalzão de semana gostoso, lindo e maravilhoso, de muita alegria, de muito alto astral e muita diversão. Final de semana é sempre bom demais. Então vem que o nosso Conexão está no ar.
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0: Vocês estão querendo me matar do coração, é? Meu Deus do céu.
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1: Gente, não saia daí que daqui a pouquinho tem muito mais pra você aqui no Conexão.
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3: Sete e vinte e quatro.

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1: Já de volta, Conexão Sertaneja e as melhores músicas. Tem mais sucesso.
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1: Daqui a pouquinho voltem com muito mais aqui no Conexão Sertaneja. Não saia daí, é rapidinho, turma.
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1: 7:39.
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4: Voltando por aqui no Conexão Sertaneja e na sua companhia sou eu, seu amigo Jorginho Amaral, com muito mais sucesso. Vamos de conexão!
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0: ¡Llegado! ¡Obrigado, gente!
1: Valeu!
0: Obrigado!
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0: É o Conexão Sertaneja no ar, com muita moda gostosa e muita música boa pra você. Daqui a pouquinho tem mais, não saia daí, é rapidão!
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4: Vem aí, dicas da primeira infância.
5: Você sabia que conversar com as crianças é muito importante? 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
0: Já de volta, Conexão Sertaneja e as melhores músicas. Tem mais sucesso!
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1: Gente, foi um prazer estar aqui novamente com você, viu? Um grande abraço, obrigado de verdade pela sua companhia, tá? A gente se fala aí em breve com mais um Conexão Sertaneja, tá bom? Um beijo e até mais. Tchau, turma!

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5: 8:11.

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2: 8:31

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1: 8:49.

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1: Pai de Pet, vamos João Melar e Tequissar.
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